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0: 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Mostra de artesanato de Barcelos já arrancou hoje, atua Rita Rocha. Barcelinhos acolhe hoje à noite a gala do Festival do Rio. Arcozelo já tem espaço cidadão. Três jogadores do hóquei de Barcelos convocados para o Campeonato do Mundo. Gasóleo sobe na próxima semana e a gasolina desce. A Mostra Internacional de Artesanato e Cerâmica de Barcelos já arrancou ontem e prolonga-se até 9 de agosto no Parque da Cidade, com espetáculos todos os dias. Hoje à noite sobe ao palco Rita Rocha e amanhã atuam os Companhia Algazarra. Ao longo de 10 dias, vai haver workshops de artesãos barcelenses, folclore e provas de vinho. É já hoje, a partir das 21h30, que se realiza a gala do Festival Internacional do Folclore do Rio junto à Ponte Medieval em Barcelinhos. Além do Grupo Folclórico de Barcelinhos, que organiza o evento, vão subir ao palco, instalado sobre o Rio Cávado, grupos do México, Argentina, Letónia, Panamá, Chile, Peru, França, Equador e Indonésia. A entrada é livre. A freguesia de Arcozelo inaugurou esta semana o Espaço Cidadão na sede da Junta. A autarquia considera que esta é uma importante conquista para Arcozelo e que o Espaço Cidadão vai tornar o atendimento mais simples, rápido e acessível. A partir de agora, os moradores de Arcozelo passam a ter na Junta acesso a dezenas de serviços de entidades, como a Autoridade Tributária, Segurança Social ou Caixa Geral de Aposentações. Três jogadores do Hóquei de Barcelos foram convocados para o Campeonato do Mundo de Hóquei em Patins, que se vai realizar entre 17 e 20 de setembro na Catalunha, Espanha. Carlos Ramos, Luís Querido e Miguel Rocha formam o trio da formação de Barcelos, selecionado por Reinaldo Ventura para representar Portugal. A convocatória integra ainda o barcelense Hélder Nunes, que joga pelo Futebol Clube do Porto. O preço do gasóleo vai subir na próxima semana, enquanto o da gasolina vai descer. Segundo o Automóvel Clube de Portugal, o gasóleo vai custar mais 2 cêntimos por litro. Por outro lado, a gasolina deverá ficar mais barata, 1 cêntimo por litro. O preço final pode variar conforme o posto de abastecimento.
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0: 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Mostra de artesanato de Barcelos já arrancou hoje, atua Rita Rocha. Barcelinhos acolhe hoje à noite a gala do Festival do Rio. Arcozelo já tem espaço cidadão. Três jogadores do hóquei de Barcelos convocados para o Campeonato do Mundo. Gasóleo sobe na próxima semana e a gasolina desce. A Mostra Internacional de Artesanato e Cerâmica de Barcelos já arrancou ontem e prolonga-se até 9 de agosto no Parque da Cidade, com espetáculos todos os dias. Hoje à noite sobe ao palco Rita Rocha e amanhã atuam os Companhia Algazarra. Ao longo de 10 dias vai haver workshops de artesãos barcelenses, folclore e provas de vinho. É já hoje, a partir das 21h30, que se realiza a gala do Festival Internacional do Folclore do Rio junto à Ponte Medieval em Barcelinhos. Além do Grupo Folclórico de Barcelinhos, que organiza o evento, vão subir ao palco, instalado sobre o Rio Cávado, grupos do México, Argentina, Letónia, Panamá, Chile, Peru, França, Equador e Indonésia. A entrada é livre. A freguesia de Arcozelo inaugurou esta semana o Espaço Cidadão na sede da Junta. A autarquia considera que esta é uma importante conquista para Arcozelo e que o Espaço Cidadão vai tornar o atendimento mais simples, rápido e acessível. A partir de agora, os moradores de Arcozelo passam a ter na Junta acesso a dezenas de serviços de entidades, como a Autoridade Tributária, Segurança Social ou Caixa Geral de Aposentações. Três jogadores do hóquei de Barcelos foram convocados para o Campeonato do Mundo de Hóquei em Patins, que se vai realizar entre 17 e 20 de setembro na Catalunha, Espanha. Carlos Ramos, Luís Querido e Miguel Rocha formam o trio da formação de Barcelos, selecionado por Reinaldo Ventura para representar Portugal. A convocatória integra ainda o barcelense Hélder Nunes, que joga pelo Futebol Clube do Porto. O preço do gasóleo vai subir na próxima semana, enquanto o da gasolina vai descer. Segundo o Automóvel Clube de Portugal, o gasóleo vai custar mais 2 cêntimos por litro. Por outro lado, a gasolina deverá ficar mais barata, 1 cêntimo por litro. O preço final pode variar conforme o posto de abastecimento.
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E é com o Zé Azul e este Nobody's Diary que te desejo boa tarde, boa noite, bom dia, olha, bom seja lá o que for aí desse teu lado do planeta. Eu sou o Carlos Jadier a falar aqui do No Outro Lado do FM e sim, existe mesmo um outro lado. Nunca ninguém confirmou onde fica, mas garanto-te que é exatamente por aqui. Desde 1988 que isto anda no ar, o que quer dizer que este programa já é mais velho do que muita gente que agora anda a ouvir. E olha, estamos em dezenas de estações espalhadas pelo mundo inteiro, o que tecnicamente nos torna mais internacionais que uma reunião de condomínio com aquele vizinho que uma vez trabalhou em Londres. Site novo em folha à moda antiga, podes encontrá-lo em noutrolado.fm.webnode.pt e se preferires a imagem em vez de som ou a imagem acompanhada do som, o YouTube é o local exato. youtube.com/rmxpt. Subscreve, é grátis e faz-nos assim tipo bué de felizes. Quase tão felizes como encontrar dinheiro num casaco de inverno ou escutar a próxima música, que é a segunda desta emissão.

Boa, boa, boa. Isto está a aquecer mais depressa que um telemóvel a carregar enquanto jogamos ao mesmo tempo. The Boy in the Bubble para longa duração, Graceland de Paul Simon, foi a que acabamos de escutar. E olha, nós continuamos por aqui, no outro lado do FM, desde 1988, o que já dá direito à reforma antecipada, mas ninguém nos avisou disso e olha, por isso cá continuamos. Se por acaso estiveres a escutar-nos em outro país, manda um sinal de fumo, um pombo correio, o que for, adoramos saber que chegamos bons, mesmo sem utilização do GPS. O nosso site, já tinha referido, é o nootrolado.fm.webnode.pt. O YouTube, esse é youtube.com/rmxpt. Ficaste sem papel para pintar, não faz mal, a malta vai repetindo isto ao longo da emissão, tipo aquele amigo que é assim bué de insistente. Agora, bom, agora sem mais demoras nem menos delas, olha, vamos colar três músicas seguidas. Para começar, ficam os UB40 com esta Kingston Town na versão de 12 polegadas.

0: sequência no outro lado da FM, a terminar com este Band of Gold para Sylvester. Também na sequência a portuguesíssima Teresa Mayuko, Undercover Lover. Abrimos com o Zubi Forte e a versão de 12 polegadas para Kingston Town. É assim que por aqui estamos, ainda vivos, ainda no ar, ainda sem uma explicação lógica para o nome deste programa. 1988 chamou e disse que quer os créditos todos, por isto ainda estar de pé. Olha, se querem que vos diga, nem sei o que é de fazer, nem sei o que é dizer. Já repararam que a rádio é a única coisa que continua a funcionar quando a internet cai? Ah, pois é, estamos aqui sólidos como uma cadeira de plástico desbonada que parece frágil, mas aguenta gerações, firmes e irtes como uma barra de chocolate ao sol. A próxima sequência vem já aí a caminho, deixem-se ficar, nem que seja por curiosidade científica. Para começar esta sequência vem aquele que foi o último lançamento aqui para a minha vizinha que nos deixou recentemente, Bonnie Tyler, chama-se On We Love. Esta foi lançada já no ano de 2026.
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A terminar então mais uma sequência no outro lado do FM. Do FM, muito bom, muito bom, muito bom. Gostei muito. Dizia eu a terminar mais uma sequência aqui no outro lado do FM com o Starship, com esta It's Not Enough, extraído para o longa duração Love Among the Cannibals. Na sequência do no outro lado do FM, também por cá rodaram os Roxy Music com More Than This, o charme e o encanto de Brian Ferry. Abrimos esta sequência no outro lado do FM com aquele que foi o último lançamento para Bonnie Tyler, On We Love, foi aquela que escutámos, e já para o ano de 2026. Bom, eu confesso que não sei exatamente que horas são aí onde estás, mas sei que são horas de continuares a escutar isto aqui, que é o No Outro Lado FM. Somos transmitidos em dezenas de estações por todo o mundo, o que significa que estatisticamente alguém está a ouvir isto de pijama neste preciso momento, sem julgamentos, aliás, com muitos aplausos. Desde 1988 a resistir a modas, tecnologias e pelo menos três formas diferentes de ouvir rádio que já ninguém usa. O site esse continua lá no atualdefm.webnode.pt, também o YouTube, youtube.com/rmxpt. Ok, porque as coisas boas vêm sempre em conjunto, é assim tipo as refeições, os desejos e as tentativas de estacionar em paralelo. Então vamos à última sequência, que é mesmo a última desta hora. Daqui a pouco eu já regresso para as despedidas. Começamos esta sequência com Morrissey e este The Best of the Famous International Playboy.

Primeiro foi Morrissey com The Last of the Famous International Playboys. Depois, uma geração Cargo para os Man Network. Da Austrália para o mundo trouxeram-nos Overkill. E foi assim que ficou completa a última sequência curtinha de apenas duas aqui nesta primeira hora do Noto Adept Camp. É mesmo isso. Prontos, chegámos ao fim da primeira hora. E se por acaso isto fosse uma corrida, olha, já teríamos parado ali alguns a meio para comer assim um croissant. Foi bom, foi rápido, foi ligeiramente absurdo, como sempre. É assim a assinatura da casa desde 1988 para o mundo. Sim, eu disse mesmo isso, desde 1988, e disse com todo o orgulho, porque poucas coisas sobrevivem tanto tempo sem um manual de instruções. Não te esqueças, o site está à espera de visitas em nootrolado.fm.webnode.pt. O YouTube, esse está à espera de subscritores em youtube.com/rmxpt. Ambos muito mais simpáticos do que podem parecer à primeira vista. Daqui a pouco estamos de regresso para entrar na segunda hora com mais música, mais nonsense e provavelmente mais nenhuma explicação lógica para nada do que aqui se passa. Olha, fica por perto ou não fiques, mas depois não digas que não te avisamos. Regressamos já a seguir ao sinal horário, já a seguir aos comerciais, caras de dia. Até já. 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

Ora, pois então, meus queridos, cá estamos novamente no outro lado do FM, exatamente como prometido, porque uma das poucas coisas fiáveis neste universo é isto, regressar logo após o intervalo. Esta que acabou de tocar, ou está a acabar de tocar, deve ter deixado alguém olhar para o teto à procura de respostas que a música não dá, mas que ficam bem no silêncio a seguir. É poético, é assim, senhora, falo de Mandica para recordar a já infelizmente desaparecida Sinéad O'Connor. Nós é que não desaparecemos, continuamos aqui desde 1988 a transmitir para dezenas de estações espalhadas pelo mundo, o que é basicamente um recorde olímpico de teimosia bem sucedida. Recorde rapidamente o nosso site no outro lado fm.webnode.pt, também o nosso canal no YouTube, youtube.com/rmxpt. Vai lá, dá um clique, é de borba e não engorda. Agora vem aí mais uma, preparem os ouvidos, ou não preparem nada, porque a música é essa, não avisa. O que tem que estar preparados é para escutar um piquinho ou outro ao longo da música, porque esta foi ripada diretamente do vinil, pertence ao Scarlet Party.

bem, este caiu que nem ginges, caiu tão bem que até aquele relógio que eu tenho ali parado achou que estava certo duas vezes ao dia. Scarlet Party com Eyes of Ice. Infelizmente não existe uma versão digitalizada desta música, o que é realmente uma pena. Ok, estamos a entrar na reta final desta emissão, mas calma, reta final no rádio pode significar uma hora inteira, não é bem o caso, mas ainda são para aí mais 40 minutos. É um bocado como aqueles filmes que dizem, está quase a acabar, isto há 40 minutos atrás. Isto aqui é rádio desde 1988, o que dá jeito de dizer sempre que precisamos de alguma credibilidade instantânea. Anota, grava, tatua, se for o caso, se for necessário, no outro lado fm.webnode.pt, também youtube.com/rmxpt. Agora vamos lá, porque vem aí uma sequência de três, sem pausas nem desculpas.

98. Os Pretenders de Chrissie Hynde com Kid no meio desta sequência no outro lado FM, a sequência que termina com Pink Funhouse, porque isto é uma casa alegre. Abrimos com Shivery, Good Night Moon, coisa mais linda, três seguidinhas, ninguém saiu bom aleijado, ferido, o que já de si é uma vitória em qualquer emissão. Bom, uma delas tinha um quê de mistério, tipo aquele vizinho que rega as plantas à meia-noite e nunca explica porquê, nem nós conseguimos entender. De qualquer das formas, a verdade é que continuamos a chegar a dezenas de estações por todo o mundo, o que vem provar que o absurdo, quando bem embrulhado, até viaja bem, por vezes melhor do que bagagem de mão. Estamos no ar desde 1988, isso já sabes, também sabes que não temos manual de instruções, o que é assim meio segredo para o sucesso. Agora, senta-te ou não, a cadeira é opcional, a verdade é que vem aí mais três de rajada.

primeiro duas das minhas pancas de estimação da década de 80, uma mais que outra, já falámos sobre isso, Kim Wilde. Ai, Kim Wilde. Também com Nena, Any Place, Anywhere, Anytime. No meio da sequência, no outro lado do FM, Mike e os seus Mechanics com Another Cup of Coffee. E terminámos com uma música que, bom, eu não me recordo da última vez que passei isto nas emissões regulares do No Outro Lado do FM. Falo, claro, dos Midnight Oil, o longa duração Diesel and Dust, com Beds Are Burning. Beds Are Burning, que é assim, bom, daquelas músicas com uma energia de segunda-feira que finge ser sexta. Todos nós já passámos por isso, não é? Ok, estamos quase a fechar esta hora e, portanto, esta emissão e, portanto, esta semana do No Outro Lado FM, o que dito assim, soa mais dramático do que realmente é. 1988 continua já ali atrás de nós, como aquele amigo que nunca largou o grupo, mas que também nunca paga a conta. São dezenas de estações do mundo inteiro que continuam ligado nisto, o que é surpreendente e, ao mesmo tempo, assustador e reconfortante. Não te esqueças, no outro lado fm.webnode.pt, também youtube.com/rmxpt, são dois dos sítios onde tudo isto também mora, quando não estamos no ar nas tuas estações emissora. Agora vamos entrar na última, que é definitivamente a última sequência de três nesta emissão. Começamos com uma grande malha, pertence a Michael Bolton.

porque o rock é a nossa praia, o rock é o nosso som, o rock é o som original de um outro lado da FM. Esta última sequência foi um pouco mais roqueira, claro, Michael Bolton com You Don't Want Me Bad Enough, depois de uma passagem para Meat Loaf, primeiro com Nowhere Fest, toda a gente conhece na versão dos Firing, claro, nós aqui no outro lado da FM gostamos de ser diferentes, depois para o mesmo Meat Loaf, uma coisa mais produzida, digamos assim, A Kiss Is A Terrible Thing To Waste, com a produção de Gene Steinman, e é bom, Meat Loaf no seu melhor. Então, o No Outro Lado FM é assim que, sem grandes cerimónias nem tapetes vermelhos, vai chegando a um fim desta emissão. Bom, este Kiss Is A Terrible Thing To Waste de Meat Loaf tinha um final tão certeiro que até parecia ter combinado as horas com o relógio e da parede, o tal que está parado e do certo duas vezes ao dia, já falámos disso. Foi uma hora cheia de nonsense, de ligações estranhas entre uma música e a seguinte, e de pelo menos um comentário que ninguém vai conseguir explicar depois ao amigo. E é essa, no fundo, a marca da casa. Desde 1988 para o mundo, sempre a espalhar isto por dezenas de estações, sem nunca perceber muito bem como é que continuamos vivos, mas continuamos, pelo menos a última vez que vi, estava a respirar. Obrigado por teres chegado até aqui, obrigado por estares desse lado, seja de que lado do planeta seja, seja de pijama, de fato ou vestido de dinossauro, não julgamos, aqui estás à vontade, aqui é seguro. Não te esqueças, visita o nosso site no outrolado.fm.webnode.pt. Não te esqueças de subscrever também o nosso canal no YouTube, youtube.com/rmxpt, porque toda a ajuda conta e porque gostamos de ver números a subir tanto como gostamos de nonsense à meia da tarde. Estamos de regresso na próxima semana, mesma hora, mesmo local, aqui na frequência da tua rádio favorita, com o mesmo absurdo, a mesma teimosia e provavelmente ainda menos lógica. Até lá, uma coisa é certa, sempre que o mundo te soar demasiado igual, podes sempre escapar para o No Outro Lado do FM. Caro CD, vou ficando por aqui. Tchau, tchau. Até para a semana.

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1: 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Mostra de artesanato de Barcelos já arrancou hoje, atua Rita Rocha. Barcelinhos acolhe hoje à noite a gala do Festival do Rio. Arcozelo já tem espaço cidadão. Três jogadores do hóquei de Barcelos convocados para o Campeonato do Mundo. Gasóleo sobe na próxima semana e a gasolina desce. A Mostra Internacional de Artesanato e Cerâmica de Barcelos já arrancou ontem e prolonga-se até 9 de agosto no Parque da Cidade, com espetáculos todos os dias. Hoje à noite sobe ao palco Rita Rocha e amanhã atuam os Companhia Algazarra. Ao longo de 10 dias vai haver workshops de artesãos barcelenses, folclore e provas de vinho. É já hoje, a partir das 21h30, que se realiza a gala do Festival Internacional do Folclore do Rio junto à Ponte Medieval em Barcelinhos. Além do Grupo Folclórico de Barcelinhos, que organiza o evento, vão subir ao palco, instalado sobre o Rio Cávado, grupos do México, Argentina, Letónia, Panamá, Chile, Peru, França, Equador e Indonésia. A entrada é livre. A freguesia de Arcozelo inaugurou esta semana o Espaço Cidadão na sede da Junta. A autarquia considera que esta é uma importante conquista para Arcozelo e que o Espaço Cidadão vai tornar o atendimento mais simples, rápido e acessível. A partir de agora, os moradores de Arcozelo passam a ter na Junta acesso a dezenas de serviços de entidades, como a Autoridade Tributária, Segurança Social ou Caixa Geral de Aposentações. Três jogadores do Hockey de Barcelos foram convocados para o Campeonato do Mundo de Hóquei em Patins, que se vai realizar entre 17 e 20 de setembro na Catalunha, Espanha. Carlos Ramos, Luís Querido e Miguel Rocha formam o trio da formação de Barcelos, selecionado por Reinaldo Ventura para representar Portugal. A convocatória integra ainda o barcelense Hélder Nunes, que joga pelo Futebol Clube do Porto. O preço do gasóleo vai subir na próxima semana, enquanto o da gasolina vai descer. Segundo o Automóvel Clube de Portugal, o gasóleo vai custar mais 2 cêntimos por litro. Por outro lado, a gasolina deverá ficar mais barata, 1 cêntimo por litro. O preço final pode variar conforme o posto de abastecimento.
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1: Sinto muito.

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0: 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Mostra de artesanato de Barcelos já arrancou hoje. Atua Rita Rocha. Barcelinhos acolhe hoje à noite a gala do Festival do Rio. Arcozelo já tem espaço cidadão. Três jogadores do hóquei de Barcelos convocados para o Campeonato do Mundo. Gasóleo sobe na próxima semana e a gasolina desce. A Mostra Internacional de Artesanato e Cerâmica de Barcelos já arrancou ontem e prolonga-se até 9 de agosto no Parque da Cidade, com espetáculos todos os dias. Hoje à noite sobe ao palco Rita Rocha e amanhã atuam os Companhia Algazarra. Ao longo de 10 dias vai haver workshops de artesãos barcelenses, folclore e provas de vinho. É já hoje, a partir das 21h30, que se realiza a gala do Festival Internacional do Folclore do Rio junto à Ponte Medieval em Barcelinhos. Além do Grupo Folclórico de Barcelinhos, que organiza o evento, vão subir ao palco, instalado sobre o Rio Cávado, grupos do México, Argentina, Letónia, Panamá, Chile, Peru, França, Equador e Indonésia. A entrada é livre. A freguesia de Arcozelo inaugurou esta semana o Espaço Cidadão na sede da Junta. A autarquia considera que esta é uma importante conquista para Arcozelo e que o Espaço Cidadão vai tornar o atendimento mais simples, rápido e acessível. A partir de agora, os moradores de Arcozelo passam a ter na Junta acesso a dezenas de serviços de entidades, como a Autoridade Tributária, Segurança Social ou Caixa Geral de Aposentações. Três jogadores do hóquei de Barcelos foram convocados para o Campeonato do Mundo de Hóquei em Patins, que se vai realizar entre 17 e 20 de setembro na Catalunha, Espanha. Carlos Ramos, Luís Querido e Miguel Rocha formam o trio da formação de Barcelos, selecionado por Reinaldo Ventura para representar Portugal. A convocatória integra ainda o barcelense Hélder Nunes, que joga pelo Futebol Clube do Porto. O preço do gasóleo vai subir na próxima semana, enquanto o da gasolina vai descer. Segundo o Automóvel Clube de Portugal, o gasóleo vai custar mais 2 cêntimos por litro. Por outro lado, a gasolina deverá ficar mais barata, 1 cêntimo por litro. O preço final pode variar conforme o posto de abastecimento.
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0: 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Mostra de artesanato de Barcelos já arrancou hoje, atua Rita Rocha. Barcelinhos acolhe hoje à noite a gala do Festival do Rio. Arcozelo já tem espaço cidadão. Três jogadores do hóquei de Barcelos convocados para o Campeonato do Mundo. Gasóleo sobe na próxima semana e a gasolina desce. A Mostra Internacional de Artesanato e Cerâmica de Barcelos já arrancou ontem e prolonga-se até 9 de agosto no Parque da Cidade, com espetáculos todos os dias. Hoje à noite sobe ao palco Rita Rocha e amanhã atuam os Companhia Algazarra. Ao longo de 10 dias, vai haver workshops de artesãos barcelenses, folclore e provas de vinho. É já hoje, a partir das 21h30, que se realiza a gala do Festival Internacional do Folclore do Rio junto à Ponte Medieval em Barcelinhos. Além do Grupo Folclórico de Barcelinhos, que organiza o evento, vão subir ao palco, instalado sobre o Rio Cávado, grupos do México, Argentina, Letónia, Panamá, Chile, Peru, França, Equador e Indonésia. A entrada é livre. A freguesia de Arcozelo inaugurou esta semana o Espaço Cidadão na sede da Junta. A autarquia considera que esta é uma importante conquista para Arcozelo e que o Espaço Cidadão vai tornar o atendimento mais simples, rápido e acessível. A partir de agora, os moradores de Arcozelo passam a ter na Junta acesso a dezenas de serviços de entidades, como a Autoridade Tributária, Segurança Social ou Caixa Geral de Aposentações. Três jogadores do hóquei de Barcelos foram convocados para o Campeonato do Mundo de Hóquei em Patins, que se vai realizar entre 17 e 20 de setembro na Catalunha, Espanha. Carlos Ramos, Luís Querido e Miguel Rocha formam o trio da formação de Barcelos, selecionado por Reinaldo Ventura para representar Portugal. A convocatória integra ainda o barcelense Hélder Nunes, que joga pelo Futebol Clube do Porto. O preço do gasóleo vai subir na próxima semana, enquanto o da gasolina vai descer. Segundo o Automóvel Clube de Portugal, o gasóleo vai custar mais 2 cêntimos por litro. Por outro lado, a gasolina deverá ficar mais barata, 1 cêntimo por litro. O preço final pode variar conforme o posto de abastecimento.
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Malta, malta gira, bem-vindos a mais uma emissão do Puro Extenso. Puro Extenso, o único local onde as músicas que tu conheces crescem, ganham músculos e ficam ainda mais saborosas. Eu sou o Carlos Gidia, estou em direto para dezenas de estações espalhadas pelo globo. Hoje, olha, hoje vamos esticar, remixar, mas chupar tudo o que mexe, porque a vida é demasiado pequena para versões curtas. Olha, sugiro-te que visites o nosso canal no YouTube, youtube.com/rmxpt, também o nosso site em nootrolado.fm.webnode.pt, separador Puro Extenso. Para começar, David Guetta, com Baby Rachel, I'm Good.

Remix para David Guetta. Hey, baby Rich, I'm good. Também conheci de como Blue, I'm Blue, da badida, bada. Ok, já começámos a aquecer o motor. Sabias que esta versão esquicada foi feita num iate a alguns do Mediterrâneo? Ou, talvez, em alternativa, tenha sido pensada numa fila em qualquer supermercado de Lisboa. Ninguém sabe ao certo. A próxima vem ainda mais pesada. Pertence a Tiesto e Mabel. Chama-se God. God is a Dancer.

Já sabe, o nosso canal no YouTube, youtube.com/rmxpt. Sugiro que visites para não perderes alguns exclusivos. Já agora subscreve, aciona o sininho. Bom, tu sabes como é que essas coisas se procedem. Ok, na próxima sequência vamos ter Swedish House Mafia, vamos ter Medusa com One Republic. Para começar, vem aí Rag & Bone Man, acompanhado de Calvin Harris, ou o inverso, não sei bem. Bom, a verdade é que chama-se Lovers in the Past Life, é a versão mais extensa e roda agora no Puro Estém.

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Bem, três de rajada e o chão aqui no estúdio ainda está a tremer. Olha, eu só te digo, imagina se o teu ex, ou a tua ex, depende do caso, não é? Escutasse isto, olha, provavelmente voltava a ligar-te, voltava a convidar-te para dançar. Ok, o próximo bloco, a ideia é também dar mais uma ajudinha a que tal suceda, não é? Ok, então vamos ter Robin Schultz com Rita Ora, também Carol e Ava Max, mas para já, Havoka, Sigala and Abby Golding com All By Myself. O que não vai acontecer se o teu ex ou a tua ex ouvir isto e pronto, deixas de estar bem self, passas a estar acompanhado, percebeste a ideia? Ok, vamos lá então.

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Malta, isto está tão bom que vocês podem não acreditar, mas eu espreitei aqui pela janela do estúdio e o vizinho do lado está a dançar no varandim. O detalhe é que aqui o meu vizinho do lado é um senhor com a provecta idade de 93 anos. Exatamente. E olha, está ali a abanar o esqueleto. Pronto, a abanar o esqueleto é como que diz, também não pode abanar muito, senão ainda cá qualquer coisa. Ok, sabias que esta última que rodou foi remixada por um DJ português em exclusivo para o Puro Extenso? Pode ser mentira, mas sou bem, ah, vai só. Ok, vamos então para mais uma sequência. Sequência que vai incluir a Charlie XCX, também Lady Gaga e ainda The Weeknd, que é mesmo a primeira. The Weeknd com Playboi Carti, chama-se Timeless. Vamos lá, aqui está o Puro Extenso. E Timeless, e Time, e Time, e Tempo. No fundo é coisa que nós não temos a perder, nem nós, nem o vizinho aqui do lado, que já não lhe deve gostar muito, coitado. Ah, passa só.

E assim, como que eu não quero a coisa, que chegamos ao final de mais uma edição do Puro Extenso. Olha, obrigadinho por estares aí desse lado a fazer-nos companhia, quer estejas no carro, na praia, no ginásio ou até a fingir que estás a trabalhar. Dezenas de estações em todo o mundo transmitem este programa. O site no outro lado do fm.webnode.pt e o canal YouTube, que dá para o nome de youtube.com/rmxpt, aliás, o canal dá para o nome de RMX, youtube.com/rmxpt é o endereço completo. Estão aí todos os dias da semana para te fazer companhia e para que possas saber mais acerca deste teu programa. Mandem as vossas sugestões, os vossos pedidos mamucos e as vossas caras de quem acabou de ouvir uma música de 8 minutos pela primeira vez. Já sabem, podem fazê-lo através da caixa de comentários presente no site no outro lado do fm.webnode.pt. Na próxima semana regressamos com mais alongamento musical, mais nonsense, mais batidas que não cabem em 3 minutos.

para as despedidas, vamos com aquele que, bom, é um clássico, pertence aos Faithless, chama-se Insomnia, é mesmo a última. Antes de me ir, deixa-me apenas que vos recorde que a vida, bom, a vida essa é demasiado pequena para versões curtas. Grande abraço, caros, e vou ficando por aqui, fiquem bem, continuem a dançar, até para a semana.

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